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2: Palma da mão. 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

0: você.
1: Encontramos na Grécia Antiga os primeiros indícios de comemoração do Dia das Mães. Os gregos prestavam homenagens à deusa Réia, mãe comum de todos os seres. Nesse dia, os gregos faziam ofertas, oferecendo presentes, além de prestarem homenagens à deusa.
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0: Renato da Rocinha!
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1: Lá vem, agora soltar pela ponta direita, passou pelo primeiro, passou pelo segundo, passou pelo terceiro, passou pelo segundo. 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

A origem do Dia das Mães é datada no século XX. A história iniciou-se nos Estados Unidos, em uma cidade do estado da Virgínia Ocidental, em maio de 1905. Anna Jarvis, filha de pastores, perdeu sua mãe e passou por uma forte depressão. Diante do sofrimento, algumas amigas, a fim de

0: perpetuar a memória da mãe Diana, tiveram a ideia de fazer uma festa. Homenagem essa que, por incentivo de Ana, se estenderia a todas as mães, vivas ou mortas, como um dia em que todas as crianças se lembrassem e homenageassem suas mães, com o intuito de fortalecer os laços familiares e o respeito pelos pais.
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0: dizendo que o samba veio do Moro.
1: Não vem. Não vem de Moro.
0: A esposa que foi pro Moro.
1: É, exato. Não, foi pra todo mundo.
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0: Gigante, Seu Jorge na área!
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0: jeito. 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

tinha suspirado, tinha beijado o papel devotamente. Era a primeira vez que lhe escreviam aquelas sentimentalidades, e o seu orgulho dilatava-se ao calor amoroso que saía delas, como um corpo ressequido que se estira num banho tépido. Sentia um acréscimo de estima por si mesma e parecia-lhe que entrava enfim numa existência superiormente interessante, onde cada hora tinha o seu encanto diferente, cada passo conduzia a um êxtase que a alma se

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0: Dá uma moral pro gato aí, rapaziada.
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0: Ferrugem, chá de pilares.
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2: Aí, não.
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2: Valeu! 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

0: Obrigado.
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0: pra você.
1: Mais uma comemoração semelhante ao Dia das Mães atual podemos encontrar na Inglaterra do século XVII. Era o Domingo das Mães. Durante as missas, os filhos entregavam presentes para suas mães. Aqueles filhos que trabalhavam longe de casa ganhavam um dia para poderem visitar suas mães. Portanto, era um dia destinado a visitar as mães e dar presentes, muito parecido com o que fazemos atualmente.
2: Mãe brasileira, o que vale mesmo é dizer obrigado, mamãe. 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
1: Tuzão, vocês chegaram aqui pra cantar uma só, não tem a mínima graça, velho. Sério mesmo.
2: Tem que ter mais.
1: Não, eu acho que pagode é assim. Posso ir?
2: Vai, meu compadre.
1: Então vou junto.

0: pagar. E essa aqui, velho?
1: Vai.
0: Ó, se liga. Eu tinha tudo pra não ir. Foi pura sorte, te conheci nesse domingo. Esse domingo, pedi licença, tá?

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2: Palma da mão. Coisa linda!

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